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0: Dada Boladão!
1: Tamo junto, obrigado pelo carinho de geral, fiquem com Deus.
0: Quem gostou faz barulho, aê! Obrigado.

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0: Obrigado.
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0: Eu já cansei, tá?

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3: A Cláudia Leite tá cada vez mais.

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barzinho tem essas coisas, né? Você pode errar e tal. Importante é a emoção de vocês estarem cantando com a gente. Estarem dividindo com a gente essa mesma emoção, né?

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0: Delícias!
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0: Vamos cantar mais pra vocês.
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Ai, mãe, como é bom. Escreva, tá?

Esse é o momento que eu quero cantar especial para os casais apaixonados, para as pessoas que estão sofrendo por amor. Gatinha manhosa.

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Senhores ouvintes, bom dia! Sejam todos muito bem-vindos a mais uma edição do programa Despertar para a Vida. Para darmos início à nossa programação, nós vamos fazer a nossa prece. Vamos buscar silenciar as nossas preocupações, dilatar os nossos pensamentos em direção ao alto, a Deus nosso Pai, nosso Criador, para então assim agradecermos pelas bênçãos que nos são concedidas, porque nosso primeiro dever é com a gratidão. E neste momento em que nós estamos nos direcionando à consciência do universo, vamos pensar nas nossas dificuldades e pedir ao Pai que nos oriente, nos colocando no melhor caminho, onde nós possamos resolver as nossas questões, as nossas dificuldades. E nós vamos fazer a nossa prece, uma prece musicada, prece de gratidão. Prestemos bastante atenção à letra e vamos nos sintonizar com a melodia e vamos vibrar neste clima de gratidão e de fraternidade em direção de nossos queridos amigos ouvintes em Pernambuco, especialmente Cleia e toda a sua família, para que as bênçãos do espaço sideral se aproxime e envolva esta família num clima de paz, tranquilidade, saúde, bem-estar e prosperidade. E cada um de nós pensemos em nossos familiares e em nossos amigos. Na prece final, a prece musicada, canto de gratidão.

graças a Deus, estamos mais uma vez dando início à nossa atividade, que os bons espíritos nos auxiliem. Domingo 12 de julho de 2026. São 8h10. A partir de agora está no ar o programa Despertar para a Vida, sendo apresentado por Erivelton Santos. O programa Despertar para a Vida é a extensão de todas as programações realizadas pelo Centro Espírita Allan Kardec, situado na rua Asclepíades de Almeida, 121, Centro. O Centro Espírita Allan Kardec realiza às segundas-feiras, às 19h20, atendimento fraterno, e às terças-feiras, às 20h, conferências abertas ao público. E nesta terça-feira, dia 14, às 20h, nós teremos a presença de Ana Elizabeth Leite, da cidade de Ubatã. Ela abordará o tema Depressão e Ansiedade, a dor da alma sob a luz do Espiritismo. É extremamente interessante este tema. Você é nosso convidado, seja bem-vindo. Na quarta-feira, às 19h30, estudo com Clésio Darlan. Sejam também bem-vindos. Você é nosso convidado, nós nos sentimos bastante felizes pelas vossas presenças. Você que é buscador de informações, o Centro Espírita oferece estas oportunidades. Não percam. Nós vamos iniciar os nossos momentos musicais ouvindo três belíssimas canções, mais um rezo, Canto de Libertação, e duas canções de Roberto Carlos. Primeira, Meu Menino Jesus. Segunda, Nossa Senhora.

0: Saudade é o título da mensagem que nós vamos ouvir do livro Sublime
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0: levando alívio. Tudo fica no lugar de quem fica em relação a quem vai. Que seja no terminal do trem, que seja na situação fúnebre também. Mas a saudade é dor que dói e às vezes faz bem. É comum dizer no mundo que se aprende a valorizar as coisas ou pessoas quando são perdidas. É mesmo verdade? Que fazer para não doer tanto em nós? As únicas duas coisas que vemos são viver cada minuto intensamente, como se fosse o último, e compreender que para quem já vive o amor verdadeiro, não há fronteira, nem quilômetros, nem dimensões que nos farão distanciar em centímetro do ser que amamos. Mas, e quanto à presença? A presença deve ser sentida sem medo quando esta ocorrer. Não se deve pôr obstáculos onde não deve existir, pois longe é um lugar que não existe, diz um autor. E completamos que o meio é a compreensão e o amor. Esta mensagem é pensamento do espírito Bernardo Ferreira de Campos, pelo médium Lindomar Coutinho.

Alô, você aí, o Baitabense, sintonizado na 87.9, ouvindo o programa Despertar para a Vida, nosso querido amigo Roque da Jana. Bom dia para você, Roque, para você e toda a sua família. Terezinha Gomes, uma das apresentadoras do programa Despertar para a Vida. Bom dia, Tê. Carlos Alberto Carneiro da Silva e família, bom dia e muita paz para você, meu irmão. Romário, nosso querido amigo Romário. E o nosso querido amigo Major, bairro Bela Vista, Tata. Bom dia, meu querido amigo Tata. Bom dia e muita paz para você e para toda a sua família. Nossos vizinhos de Aurelino Leal, Juvan Lanches. Gratidão pelo carinho da audiência. Os moradores aí de Taboquinhas, gratidão pelo carinho da audiência, nossos queridos amigos no povoado de Taboquinhas, especialmente Ruth e Salomão, para você, Ruth, e para toda a sua família, um bom dia e muita paz. Um bom dia e muita paz para os internautas, onde quer que estejam, que as bênçãos do Pai Supremo estejam sendo percebidas por todos vocês. E gratidão, meus irmãos, por estarem conectados conosco, fazendo que esta corrente de fraternidade se potencialize entre nós. E vamos ouvir Arilson Ferraz, Convite de Luz.

Não percam, nesta terça-feira, às 20 horas, no Salão de Conferências do Centro Espírita Allan Kardec, a presença de Ana Elizabeth Leite, da cidade de Ubatã, abordando o tema Depressão e Ansiedade, a dor da alma sobre a luz do Espiritismo. Imperdível, você é nosso convidado, às 20 horas, no Salão de Conferências do Centro Espírita Allan Kardec.

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1: Do Evangelho de Nosso Senhor Jesus Cristo, segundo a concepção do mundo espiritual superior, no 19º capítulo, a fé transporta montanhas. Subtítulo: Parábola da Figueira Seca. Quando saíram de Betânia, ele teve fome e, vendo ao longe uma figueira, dirigiu-se a ela para ver se encontrava alguma coisa. Tendo-se aproximado, nada encontrou, apenas folhas, porquanto não era tempo de figos. Então Jesus disse à figueira: que ninguém coma de ti nenhum fruto. O que seus discípulos ouviram. Na manhã seguinte, ao passarem pela figueira, eles viram que ela havia secado até a raiz. E Pedro, lembrando-se das palavras de Jesus, disse: Mestre, vê como a figueira que amaldiçoaste ficou seca. E Jesus lhe respondeu: tende fé em Deus. Em verdade vos digo que todo aquele que disser a esta montanha: tira-te deste lugar e lança-te ao mar, e isso sem hesitar no seu coração, mas acreditando firmemente que tudo o que disser acontecerá, ele o verá efetivamente acontecer. Este texto está descrito no Evangelho de Marcos, no 11º capítulo, versículos 12 a 14 e 20 a 23. Agora vamos para a explicação que traz os espíritos superiores acerca da parábola. A figueira seca é o símbolo das pessoas que só têm a aparência do bem, mas em realidade não produzem nada de bom. Dos oradores que possui mais brilho que solidez. Suas palavras têm verniz artificial. Agradam aos ouvidos, mas, quando são analisadas, não se encontra nelas nada de substancial para o coração. Após ouvi-las, pergunta-se: que proveito tiramos delas? E ainda os símbolos, é ainda o símbolo de todas as pessoas que têm meios de ser úteis e não são. De todos os projetos irrealizáveis, de todos os sistemas vazios, de todas as doutrinas sem base sólida. O que falta, na maior parte do tempo, é a verdadeira fé, a fé realmente fecunda, a fé que abala as fibras do coração. É uma palavra, em uma palavra, a fé que transporta montanhas. Essas são as árvores que têm folhas, mas não têm frutos. Por isso Jesus as condenou à esterilidade, visto que um dia virá em que elas ficarão secas até a raiz. Isto é, em que todos os sistemas, todas as doutrinas que não tiveram produzido nenhum bem para a humanidade serão reduzidas a nada. E em que todos os homens, voluntariamente inúteis, que não colocaram em ação os recursos que traziam consigo, serão tratados como a figueira que secou. Os médiuns são os intérpretes dos espíritos. Substitui os órgãos materiais que lhes faltam para nos transmitirem suas informações. Eis porque são dotados de faculdades para este fim. Nestes tempos de renovação social, tem uma missão particular: são as árvores que devem dar o alimento espiritual aos seus irmãos. Eles foram multiplicados para que o alimento seja abundante. Encontre-se em toda parte, em todas as regiões, em todas as classes sociais, entre ricos e entre pobres, entre grandes e entre humildes, a fim de que não haja deserdados em parte alguma, e para provar aos homens que todos são chamados, mas se desviam do seu objetivo providencial, a faculdade preciosa que lhe é concedida, se a fazem servir a coisas fúteis ou prejudiciais, se as colocam a serviço de interesses mundanos, se em lugar de frutos salutares produzirem maus frutos, se não querem torná-la proveitosa para os outros, se não tiram proveito delas para si mesmo, aperfeiçoando-se, então são como a figueira estéril. Deus irá lhe retirar um dom que se tornou inútil em suas mãos, a semente que não souberam fazer frutificar e deixaram que se tornem presas dos maus espíritos. Nós finalizamos a nossa atividade agradecidos que estamos pela oportunidade, agradecido que estamos por partilhar com todos e sentir que todos ouvintes estão neste momento partilhando conosco as suas vibrações de equilíbrio, de paz, de tranquilidade, de bem-estar e de uma satisfação de um dever cumprido, de uma satisfação de estar conectado com as vibrações sublimes. Agradecemos aos nossos ouvintes em toda parte, os nossos ouvintes de Ubaitaba, de Aurelino Leal, das regiões vizinhas, na zona rural, os ouvintes pela internet. Agradecemos àqueles que participam direta ou indiretamente das nossas atividades. A equipe da FM Ubaitaba 87.9, a equipe do Centro Espírita Allan Kardec. Agradecemos à equipe da FM Rio das Contas em Aurelino Leal. E agradecemos a consciência do universo por enviar os seus emissários de luz para nos envolver, nos amparar e nos direcionar nos bons pensamentos, nas boas atitudes, nas boas resoluções. Agradecemos ao mentor espiritual do programa Despertar para a Vida, ao Mestre Jesus, a doce Mãe Maria, Mãe do Mestre Jesus, aos nossos guardiões e espíritos protetores. Até a próxima semana, o próximo domingo, a próxima programação, se assim o Pai Supremo nos permitir. Fique todos na doce paz do Mestre Jesus.

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O programa especial Jovem Guarda inicia-se agora com Roberto Carlos cantando suas canções no quadro O Rei e Suas Eternas Canções, aqui na Ubaitaba FM, fazendo você reviver momentos que ficaram guardados em um cantinho do seu coração.

0: São 9:10. Eu sou Jota Mello. A partir de agora estarei com vocês até as 10 da manhã, apresentando o nosso programa especial Jovem Guarda. Hoje é domingo, 12 de julho do ano 2026. E para mim é sempre um prazer e uma alegria imensa poder estar aqui contactando com todos.
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0: Vamos começar já mandando um bom dia aí para você, internauta, que está aí na rede social, né? Está ouvindo o nosso programa, nossa emissora, através dos nossos aplicativos ou mesmo através aí do Google. Um abração para vocês, muito bom dia. Esteja você onde estiver. Bom dia também para você no sítio, você que está no distrito, na fazenda, aí na zona rural, né? Um abração para vocês aí aonde quer que você esteja. Um abração também aí para minhas vovós, meus vovôs, as donas de casas, as empregadas domésticas, a criançada em geral, a meninada aí que é o futuro do nosso Brasil. Que Deus abençoe a todos. São 9:10. A partir de agora a gente já começa com O Rei e Suas Eternas Canções, esse quadro criado aqui dentro do nosso especial Jovem Guarda, para levar até você uma hora inteirinha com as canções do Rei Roberto Carlos. E nós já começamos aqui com uma mensagem bonita para vocês, né? Essa mensagem que diz assim: se nada mudar, invente. E quando mudar, entenda que mudou. Se ficar difícil, enfrente. E quando ficar difícil, agradeça. Se a tristeza rondar você, alegre-se. E quando você ficar alegre, contagie as outras pessoas. E quando começar, acredite. Você pode tudo, porque tudo consegue pelo amor e pela fé a todo aquele que acredita em Deus. Tá aí a mensagem bonita já da abertura do nosso programa. Daqui a pouco já começamos com os alunos também. E lembrando que nós estamos falando aqui em nome do Caruru da Lili. Daqui a pouquinho mais detalhes sobre o Caruru. Agora o Roberto já chega para cantar pra gente É Preciso Ser Assim. Depois Diga-me Coisas Bonitas e ainda Estou Aqui.

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0: São 9 horas 23 minutos. Jota Mello comunicando com você nesta manhã de domingo, com muito prazer, muita alegria. Um abração aí para minha amiga Maria Viana, né? Sempre ouvindo a nossa programação. Bom dia, Maria. Um ótimo domingo aí para você, seu Viana do Lava Jato, Cris Viana, Raimunda, todo pessoal legal aí da família Viana. Que Deus abençoe e proteja todos, né? É, são nossos votos aqui, viu? Meu amigo Eliomar e sua equipe aí da fábrica de móveis, né? Meu amigo Demi do Picolé, um abração pra você também. Todo o pessoal legal, meu amigo cearense. E aí aos médicos, doutor Gilvan Reis, que não perde um só programa. Bom dia, doutor. Bom dia, doutor Dinovaldo, Henrique, do Albert, doutora Cássia, né? Todos vocês aí que tentam salvar vida durante todos os dias. Um abração, tudo de bom. Continue aí nesta profissão, que é uma profissão concedida pelo Pai Criador. Minha amiga Clemilda da Walter Passos, bom dia para você também. Para mim, para Gil, né? Toda essa pessoal legal. É para Jean Carla, né? Jean Paula, não lembro muito o nome da filha da Clemilda. Mas um abraço aí para toda essa família maravilhosa. 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E a gente vai de música por aqui, né? Vamos com Roberto Carlos, Eu Quero Apenas. Depois ele canta pra gente Falando Sério e ainda Hoje é Domingo.
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já são 9h40 em Ubaitaba, né? Vamos ler aqui mais uma mensagem bonita para você, que diz assim: você diz, é impossível, mas Deus diz, tudo é possível. Você diz, eu já estou cansado, e Deus diz, eu te darei o repouso. Você diz, ninguém me ama de verdade, Deus diz, eu te amo. E você diz, não tenho condições. Deus diz, minha graça é suficiente para você vencer. Aí, é uma linda mensagem, né? Mensagem bíblica aí para você. Minha amiga do Carmo, que gosta dessas mensagens também, lá em Aurelino Leal, lá no Humberto Barbosa, boa tarde, ou bom dia do Carmo. Eu costumo fazer aqui o programa da tarde, né? Bom dia do Carmo, bom dia aí para todos vocês do Humberto Barbosa, né, amigo Amigo, todo esse pessoal legal aí que reside por aí, né? Você também aí da Rua da Linha, todos vocês. Meu amigo Silvio do Bar, Silvio Filho também, todos vocês aí. Muito bom dia, viu? Que Deus abençoe e proteja a todos sempre, né? Benício Corrêa aí do bairro ACM, bom dia aos nossos amigos Edson, né, Eliezer, Valzinho, são os três irmãos aí também do bairro, bairro ACM, de Aurelino. Abração, tudo de bom, viu? Vocês aí nas casas populares também, meu amigo Bug, né, meu amigo também Antônio Popular Amendoim, toda a família aí, um abração para vocês. Deus abençoe para vocês. Meu amigo Boba, um abração também. Edeilson, meu popular Capenga, bom dia. São 9h41, falamos em nome do Caruru da Lili. Daqui a pouco, mais detalhes do Caruru da Lili para você, né? E agora nós vamos de música. Estamos apresentando o especial Jovem Guarda, esse primeiro quadro que nós apresentamos todos os domingos. Roberto, o Rei e suas eternas canções.

0: estamos aqui curtindo todos os domingos. Daqui a pouco nós teremos o especial Jovem Guarda em sua normalidade. O Rei canta pra gente agora Luz Divina, depois Meu Grande Bem e ainda Dizem que um homem não deve chorar.
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Rei está nos deixando por hoje. Roberto promete voltar às 9 horas no próximo domingo, aqui na Ubaitaba FM, a sua emissora romântica. Vamos no Desligando do Quadro, O Rei e Suas Eternas Canções. O especial Jovem Guarda continua até às 11, com os grandes mestres da música brasileira.

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são exatamente 10 horas e 3 minutinhos, Jota Melo comunicando com você, nesta manhã de domingo, dia 12 de julho, né? É, já chegando aí ao meado do mês, né? Um abração aí para todas as pessoas que estão ligadas conosco, aí nos Melos, Piraúna, Caguinhos, Oricó, Comirim, a todos vocês também aí em Ibiaçu, né? E você em Poço Central, Laje do Banco, um abração para todos. Um bom dia aí para minha amiga Ana no Armandão, né? Ela e sua filha, aí, tudo de bom, viu, Ana? Um abração aí, que Deus abençoe você também. O avô de Alício, Dona Irene, Nete, todos aí do Armandão, aí a vizinhança onde a gente morou, né? Um abração, tudo de bom, viu? Um abração também aí para o meu amigo Elias e Luzinete, casal de irmãos aí. Bom dia, Elias. Bom dia também, meu amigo Roberto, né? Bom dia, Diana. Bom dia, Sete Cor. E toda a família também. O programa é feito para vocês, né? Um programa para quem gosta de romance, quem ama. Quem é romântico, na verdade, né? É, quem gosta de música de paredão, certamente não ouve esse programa porque não cai bem na sua mente. 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São agora 10 horas e 5 minutos. Dona Valdira Seixas, presidente da Ascom, muito bom dia. Bom dia a meu amigo Márcio Costa, vice-presidente, José Mário, tesoureiro, a toda a equipe aqui da Rádio Baitaba FM, né? Um abraço aí para todos vocês. São 10 e 5. Vamos trazer música, vamos trazer. Daqui a pouco tem o Zé Viana já com o seu programa no Balanço da Onda, daqui a pouquinho, viu? A partir das 11 horas. Ângelo Máximo chega para cantar para nós Porque Te Amo. Depois, Antônio Marcos com a música Menina de Trança. E ainda, Carlos Gonzaga com a música Diana.

0: aí, já são 10 horas e 16 minutos em Baitaba. Eu sou J. Mello e no momento eu apresento para você o programa especial Jovem Guarda até às 11 horas. Um abraço aí para nossa querida vovó Delmária, aqui vizinha da nossa emissora, que já nos concedeu aquele cafezinho logo cedo, né? É, um abraço para Lena também, sua filha, todo o pessoal legal, né, Lena? Um abração, tudo de bom, viu? É, um abração também, um bom dia aí para meu irmão Jonas, né, taxista aí do terminal rodoviário, para o Barbudo, para Tony, tem também Zé da Roça, o popular Ferrugem. Um abração para todos vocês que trabalham aí no dia de hoje, né? E todos os mototaxistas também pela cidade que hoje deve estar aí só passeando, né? Abração para todos aí. Você que está também aí nas praças, aí na beira rio. Lembrando que nós falamos aqui em nome do Caruru Dalili, viu? 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Um abração para vocês que estão aí nos hospitais, né? Você que está aí na área médica, no hospital HGAL de Aurelino, no hospital HSVP aqui de Baitaba. Um abração a toda a equipe médica, todos os auxiliares que estão trabalhando aí tentando salvar vidas. Às 10 horas e 17 minutos nós vamos trazer mais música, né? Sucesso aqui não para. Um abração para minha amiga Rose Odete, aí na Rua do Cigano, aí em Aurelino Leal. Um bom dia, Rose Odete, para você, todos aí da família, seus filhos, seus netos também, né? Um abração para todos aí, viu? E mamãe Maria aí no Maria Olímpia também, um abração para a senhora, né? A mãe de Gene, né? É, seu Silvestre, é todo esse povão aí que está te escutando também. Vovó Esther, um abração também. Clarice, né, sua filha. Ana Célia, Isai, um abração para vocês também. Nossos amigos aí também do Maria Olímpia, perto do pé de Amêndoa, né? Um abração para toda essa galera aí. São 10h18 e a gente vai trazer música. Vamos trazer música agora. Vanusa com a música Manhãs de Setembro. Essa música que é linda, né? Depois Celi Campelo, Túnel do Amor. E ainda Cláudio Fontana, Adeus Ingrato.
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aí, já 10 horas 28 minutos, já chegando a 10h30 daqui a pouquinho, né? Por enquanto, eu estou por aqui apresentando o seu especial Jovem Guarda, com todo prazer, com muito carinho, né? 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São 10 horas 29 minutos. Vamos trazer música. Daqui a pouco tem o Zé Viana com seu programa. Daqui a pouquinho, A Desconhecida agora com Fernando Mendes. Depois, Diana, Ainda Queima a Esperança. E Erasmo Carlos, Na Paz do Seu Sorriso.

Tudo bem, já são agora 10 horas e 41 minutos. Nós estamos com o programa especial Jovem Guarda. Hoje é domingo, dia 12 de julho. Abração aí, um bom dia também para meu amigo velho relojoeiro, né, sempre escutando o nosso programa, Antônio Bonfim também, nosso amigo Antônio Bonfim aí, na subida aí pra, dessa ladeira da rádio, né, que vem para a rádio. Um abração para vocês, tudo de bom, viu? Todo o pessoal legal aqui da nossa vizinhança, Buarque, Josito, Elcio, né? A todos vocês, muito obrigado por estarem nos ouvindo. E você, que eu não falei o nome, às vezes a gente não lembra todo mundo, né? Meu amigo também, seu Hélio, do Caldo de Cana, aí na fazenda Pedra Preta, seu Nezão também, né? Seu Dona Dudu, né? E seu Hermes aí na Fazenda Positiva, toda essa comunidade aí da Fazenda Positiva, um abração para vocês. Todo mundo aí na Fazenda Fortaleza também nos ouvindo, né? A gente, é um prazer imenso. São 10h42, nós vamos trazer agora Golden Boys com Popurri, muitas músicas misturadas aí da Jovem Guarda. Depois, Gerry Adriani, Coração de Cristo.

10:50, faltando 10 para as 11, eu já vou me despedindo por aqui. Falei em nome do Caruru da Lili, já vem aí o Viano por aí daqui a pouco apresentando o seu programa, né, no Balanço da Onda, e eu, se Deus quiser, com saúde, no próximo domingo, estarei de volta com vocês. Lembrando que domingo é o lançamento do filme, né, Brincando com Fogo, viu? Mas de manhã vou estar aqui com vocês no programa. Abração a todos, um beijo no coração, muito obrigado pelo carinho da audiência e até o nosso próximo encontro, se Deus quiser. Fiquem todos com ele.

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Maravilha! Salve, salve, rapaziada! Toda a galera massa aí, salve a todos! Muito bom dia pra você, bem sintonizado! ZYS, canal 624, Rádio Baitaba FM, operando 87,9 MHz, a rádio da comunidade, com você e pra você! Começa agora no seu rádio mais uma edição do melhor programa em seu início de semana. Programa No Balanço da Onda, comigo, Oseio Viana, na programação do rádio mais baiano do Brasil. Agradecendo a Deus por mais um domingo em sua companhia. Nesse momento, a festa sempre em alto astral, com muita satisfação em sua companhia, tocando o melhor do axé da Bahia. 3230-1559, o número 1 do sucesso, para você ligar, para você mandar seu alô. 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Tá na Baitaba, tá sempre bom, tá com a Zayu Viana, tá bom demais. E agora, com energia positiva, boas vibrações, começa no seu rádio, No Balanço da Onda. Sintoniza e vem pra...

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Oi, gente, legal! Programa de domingo com você na rádio mais deliciosa da Bahia. O Baitaba FM 87,9. ZYS, canal 624, com você e pra você. Vem ficar com a gente. De volta com você, meu amigo, minha amiga ouvinte. Te agradeço pelo carinho da sua audiência. Então pode estacionar na melhor frequência do seu rádio e vem curtir comigo, Ozeio Viana, os melhores sucessos, programa do Balanço da Onda, feito pra você. Abraço pra você em Faisqueira, pra você no Maria Olímpia, pra você no loteamento Rio das Contas, minha amiga Celinha, né, grande Célia. Abração pra você aí no bairro da Conceição, pra você nas avenidas, no Armandão, no Zitão, pra você na Ruinha, pra você em Aurelino Leal, pra você aqui no Bela Vista, a todos na sintonia. Obrigado a você, ouvinte, bem antenado. Ligue e se liga, aqui é tudo de bom e o sucesso não tem hora pra acabar. Sintoniza, vem pra cá, essa é a melhor programação do seu rádio. Rádio Ubaitaba FM, operando em 87,9. Continua no Balanço da Onda, aqui na melhor programação.

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Oi, gente! Vamos que vamos, pessoal! Muito boa tarde aqui na sua 87,9, no seu rádio, no seu dial. Continua comigo, Rosaio Viana, que eu ficarei com você no controle da máquina de fazer sucesso até as 15 horas, na melhor programação. Você sintonizado com a gente nas chácaras, nas fazendas, você passando aí nas rodovias. A você que vai trabalhar, obrigado pela companhia. E já vai pegando aí o seu celular e vai mandando aquela mensagem massa. 3230-1559 é o nosso zap, é o número do sucesso, né? Diretão aí, eu terei o imenso prazer de te atender aqui na número 1 da Bahia. O Baitaba FM operando 87,9 MHz. É tudo de bom. E aí, como é que está o clima para hoje, tá beleza? Nesse domingão, curtindo a melhor programação. Por aqui, eu te proporcionarei o melhor do rádio para te envolver durante toda a programação. Que é sucesso? Não sai daí! Fica com a gente aqui na boa. Programa No Balanço da Onda. Sintoniza, vem pra cá!

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Oi, gente, eu sou a Zayu Viana, na melhor programação do seu rádio. De volta na frequência certa, todo mundo curtindo, ligados, aqui 87,9 no seu dial. Gostosa de ouvir, seja em casa, no carro, onde estiver, tem que ser Ubaitaba FM. Essa sim é nota mil. Pra quem quer mais sucesso, não saia da sintonia. Programa do Balanço da Onda, comigo a Zayu Viana e a melhor qualidade do rádio. Alô, meu amigo Toninho Loyola. Alô, Lia. Alô, Edileuza. Alô pra minha mãe Ilza aí no bairro da Conceição. Alô pra minha esposa Daiane, pra meus filhos Vitória, Vitor. Alô pra meu amigo Duda, Supermercado Leal. Alô, Igo, grande Igo, né? Grande Maria Viana. Alô, meu amigo Fal. Alô pra vocês aí na rodovia. Alô pra você na audiência do sucesso. Muito obrigado. Alô, Índio. Alô, Fabiola. Alô, mãe de Fabiola. Alô pra você na sintonia. Obrigado pelo carinho da sua audiência. Continua no Balanço da Onda e os sucessos não param. É Bahia, é Sé, sintoniza, vem pra cá!

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Maitama, aqui só tem música marvada. De volta no seu rádio do jeito mais desejado, né? Por aqui você acompanha o programa do Balanço da Onda, aqui na Mais Gostosa, aqui na programação de sucesso, aqui na sua ZYS, canal 624, operando 87,9 MHz aqui no seu dial. Esse é o Baitaba FM, a rádio da comunidade, com você e pra você. Gostaria de agradecer você, ouvinte, pelo carinho da sua audiência. Meu amigo Roquinho de Célia aí na, e sua esposa aí na Avenida Walter Passos, tá bom? Alô também pra Sidney e Virginia, sorveteria Deguste. Alô também pra você, minha amiga Albenes e André aí no bairro da Conceição. Alô, Gene do Arrocha. Alô também para você, nosso presidente, a nossa presidente, Dona Valdir aí, também pro nosso vice Márcio Costa. Alô para você do outro lado, sintonizado aqui na Mais Gostosa. Alô a todos, valeu pelo carinho da audiência. Eu sou Azaio Viana, na comunicação do rádio mais baiano do Brasil. Participa com a gente, o número do sucesso é 3230-1559. Continua no Balanço da Onda e o melhor do Axé Magia aqui na sua sintonia. Vem!

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10: Isso, voltando aqui na sua 87,9, sempre em primeiro lugar. Para você, uma ótima tarde abençoada. Por aqui, eu, Ozeio Viana, com você e para você, na rádio mais baiana do Brasil. Programa no Balanço da Onda em ritmo de forró. Por aqui você ouve em qualquer parte do mundo pelo nosso aplicativo, lá no Play Store, Rádio Baitaba FM, em oferecimento às Ascom. Essa sim é a que rende muito mais, do jeito que você sempre gosta, do jeito que você sempre quis. Obrigado pela sua audiência. Então deixe o play ligado até às 15 horas comigo, Ozeio Viana, muito forró, muito São João Magia na sintonia nesse domingão bom demais. Gente, o que é isso? Isso é o Baitaba FM 87,9, a rádio da comunidade. Programa no Balanço da Onda, em ritmo de forró.

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4: Muito bem, muito bem, muito bem. Uma ótima tarde aqui na programação de sucesso, São João no Balanço da Onda, é só forró. Aqui na boa, 87,9, Ubaitaba FM, domingão, início de semana, pra você, excelente tarde, com muita alegria em sua companhia. Hoje, domingo, 8 de junho do ano de 2025, comemoramos o Dia Mundial dos Oceanos e também o Dia do Citricultor, ou seja, o Dia dos Produtores de Frutas Cítricas. É isso aí, recebam nossas felicitações, é o que deseja toda a família da Ubaitaba FM. Eu sou Zaio Viana, estarei contigo aqui na sua companhia até as 15 horas, trazendo muito forró pra você. O Ubaitaba FM, ZYS 624, por aqui operando 87,9 MHz. A vocês que nos acompanham pelo app ou pelo site ubaitabafm.com.br, obrigado pela audiência. Lembrando que hoje você pode participar comigo pelo zap aí, 3230-1559. Lembrando que nossa programação a cada domingo com muita novidade para você. Então fica comigo, com certeza eu vou estar com você. Continua no Balanço da Onda, São João com muito forró, aqui na sua 87,9.
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6: Aí galera, gente fina, de volta no seu domingão com muita emoção no coração. Prazerzaço, Ozeio Viana continua contigo na melhor, no melhor São João da Ubaitaba FM. Simplesmente a melhor, 87,9 MHz no seu dial. Você sintoniza na frequência mais desejada, ZYS, programa do Balanço da Onda, é puro forró. Te faço companhia até às 15 horas, tudo de bom pra você. Valeu pelo carinho, valeu pela audiência. Olha, o programa do Balanço da Onda, esse mês de junho é puro forró pra te envolver, pra você curtir. Joga a cadeira pro lado, joga a mesa pro outro aí, pega o seu parceiro aí e vem dançar forró comigo aqui pelas zonas sonoras da sua 87,9, o melhor São João da Bahia. Abração especial para todos os ouvintes aí, você em Aldeia Real, você em Ubaitaba, todos nos bairros, nas cidades, sua vizinha, também. Abração especial para todos na sintonia, você mesmo sintonizado, vem curtir com a gente. Continua aqui, programa do Balanço da Onda e ritmo de forró, aqui na sua 87,9.

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Existem dois dias que não devemos nos preocupar. O de ontem, porque já passou, o de amanhã, porque só pertence a Deus. Então, viva hoje. Sabe por quê?

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0: BS Studio.
1: Saudade tu, viu?

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0: pra nós, cara. Cantar com você, pô. Gente, prazer pra nós estar aqui em Fortaleza, no Ceará, cantando com esse cara.
1: Obrigado pelo carinho de vocês, galera. Mais sucesso, viu, querido?
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0: Quem gostou faz barulho, Maceió! Muito obrigado, gente. Aê!
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